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5: 21 horas.

0: gostou, faz barulho!
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4: 22 horas e 8 minutos.

Nesse momento, a rádio Manicoré FM 95.1 Amazonas Brasil retira do ar a sua máquina de som para voltar às 6 horas da manhã. Tenham todos uma boa noite com a proteção de Deus.

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1: Oi, já estamos de volta no Adora Top com Jonatas Gonçalves e o sucesso da música gospel não para. Tem mais um sucesso chegando.
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2: Poxa, que peninha, o nosso programa Dora Top vai ficando por aqui. É uma pena, mas a gente se encontra na próxima edição, neste mesmo horário aqui na nossa rádio, para juntos a gente louvar e agradecer o nome do Senhor Jesus em mais uma edição do Adora Top. Fiquem com Deus e até a próxima.
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7: Olá, meus queridos irmãos, graça e paz a todos, tudo de bom para você, que Deus possa ricamente abençoar a sua vida, seus sonhos, seus projetos, seus anseios. Já está no ar a seleção musical das mais lindas canções com Jonatas Gonçalves no programa Adora Top, que já está no ar.
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2: É o Adora Top no seu dial com as mais lindas canções gospel do seu artista predileto. Se você ainda não ouviu a sua música aqui, pode ficar tranquilo que pode ser que ela toque no próximo bloco ou ainda dentro da edição do programa de hoje, viu? Se você tá gostando, compartilha pros seus amigos, tá gostando do programa, manda mensagem aqui na nossa rádio, você tem o telefone da rádio, entra aqui no site, no aplicativo da rádio, manda tua música, manda teu áudio, mande a sua mensagem aqui na rádio, viu? Muito obrigado pela audiência. Este é o Adora Top com Jonatas Gonçalves, que dá uma rápida paradinha pro intervalo. E a gente volta na sequência com mais músicas.
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2: O melhor da música gospel aqui no Adora Top, no seu rádio. Aumente o som.
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1: É o Adora Top no seu dial com as mais lindas canções gospel do seu artista predileto. Se você ainda não ouviu a sua música aqui, pode ficar tranquilo que pode ser que ela toque no próximo bloco ou ainda dentro da edição do programa de hoje, viu? Se você tá gostando, compartilha pros seus amigos. Tá gostando do programa, manda mensagem aqui na nossa rádio. Você tem o telefone da rádio, entra aqui no site, no aplicativo da rádio, manda tua música, manda teu áudio, mande a sua mensagem aqui na rádio, viu? Muito obrigado pela audiência. Este é o Adora Top com Jonatas Gonçalves, que dá uma rápida paradinha pro intervalo. E a gente volta na sequência com mais músicas.
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0: Quem gostou faz muito barulho, bebezada!
1: Que delícia!
0: Obrigado, meu irmão.
1: Obrigado, bebê!
0: Deus abençoe vocês, cara.
2: 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Tem os lançamentos para você ficar por dentro das novidades e tem também o que foi sucesso em evidência ainda rolando por aqui no programa Arena Sertaneja.
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0: aqui é o Zé Ricardo.
1: E aqui é o Thiago.
0: Hoje nós estamos aqui com o nosso parceiro Douglas Rangel. E acabamos de finalizar a gravação da música Hoje a Noite é Nossa. E você vai conferir um trabalho bem bacana. A gente acredita muito no trabalho desse cara. Vem coisa boa aí, né não, Thiaguinho?
1: É demais. Entra no YouTube, corre lá e confere que é bom demais.
0: Assista agora. Valeu.
1: Douglas Rangel.
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3: 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Volta pra mim.

0: Já são as últimas, produção, já. Rapaz, passa rápido demais, hein? A gente volta amanhã na terça com mais Alô Tocaí, o bom que é a primeira da semana.
1: Voltamos aqui na sua rádio preferida com o nosso Arena Sertaneja Gospel, o melhor do sertanejo gospel pra você. Obrigado pela companhia e o carinho, vem com a gente.
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Opa! Assim vamos encerrando o nosso Arena Sertaneja Gospel, edição desta segunda-feira. Quero agradecer o seu carinho, a sua audiência, a sua companhia e dizer que amanhã tem mais uma edição, viu? Obrigado de verdade.

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2: Oi, já estamos de volta no Adora Top com Jonatas Gonçalves e o sucesso da música gospel não para. Tem mais um sucesso chegando.
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2: Poxa, que peninha, o nosso programa Dora Top vai ficando por aqui. 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
7: Olá, meus queridos irmãos, graça e paz a todos, tudo de bom para você, que Deus possa ricamente abençoar a sua vida, seus sonhos, seus projetos, seus anseios. Já está no ar a seleção musical das mais lindas canções com Jonatas Gonçalves no programa Adora Top, que já está no ar.
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2: É o Adora Top no seu dial com as mais lindas canções gospel do seu artista predileto. Se você ainda não ouviu a sua música aqui, pode ficar tranquilo que pode ser que ela toque no próximo bloco ou ainda dentro da edição do programa de hoje, viu? Se você tá gostando, compartilha para os seus amigos. Tá gostando do programa, manda mensagem aqui na nossa rádio. Você tem o telefone da rádio, entra aqui no site, no aplicativo da rádio. Manda tua música, manda teu áudio, mande a sua mensagem aqui na rádio, viu? Muito obrigado pela audiência. Este é o Adora Top com Jonatas Gonçalves, que dá uma rápida paradinha pro intervalo. E a gente volta na sequência com mais músicas.
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2: É o Adora Top no seu dial com as mais lindas canções gospel do seu artista predileto. Se você ainda não ouviu a sua música aqui, pode ficar tranquilo que pode ser que ela toque no próximo bloco ou ainda dentro da edição do programa de hoje, viu? Se você tá gostando, compartilha pros seus amigos, tá gostando do programa, manda mensagem aqui na nossa rádio, você tem o telefone da rádio, entra aqui no site, no aplicativo da rádio, manda tua música, manda teu áudio, mande a sua mensagem aqui na rádio, viu? Muito obrigado pela audiência. Este é o Adora Top com Jonatas Gonçalves, que dá uma rápida paradinha pro intervalo. E a gente volta na sequência com mais músicas.

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0: 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A gente acredita muito no trabalho desse cara. Vem coisa boa aí, né não, Thiaguinho?
1: 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Entra no YouTube, corre lá e confere que é bom demais.
0: Assista agora. Valeu.
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0: já são as últimas, produção. Já, rapaz, passa rápido demais, hein? A gente volta amanhã na terça com mais Alô Tocaiú. Bom que é a primeira da semana.
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Opa! Assim vamos encerrando o nosso Arena Sertaneja Gospel, edição desta segunda-feira. Quero agradecer o seu carinho, a sua audiência, a sua companhia e dizer que amanhã tem mais uma edição, viu? Obrigado de verdade.

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5: Olá, meus queridos irmãos, graça e paz a todos, tudo de bom para você, que Deus possa ricamente abençoar a sua vida, seus sonhos, seus projetos, seus anseios. Já está no ar a seleção musical das mais lindas canções com Jonatas Gonçalves no programa Adora Top, que já está no ar.
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1: É o Adora Top no seu dial com as mais lindas canções gospel do seu artista predileto. Se você ainda não ouviu a sua música aqui, pode ficar tranquilo que pode ser que ela toque no próximo bloco ou ainda dentro da edição do programa de hoje, viu? Se você tá gostando, compartilha pros seus amigos, tá gostando do programa, manda mensagem aqui na nossa rádio, você tem o telefone da rádio, entra aqui no site, no aplicativo da rádio, manda tua música, manda teu áudio, mande a sua mensagem aqui na rádio, viu? Muito obrigado pela audiência. Este é o Adora Top com Jonatas Gonçalves, que dá uma rápida paradinha pro intervalo. E a gente volta na sequência com mais músicas.
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2: É o Adora Top no seu dial com as mais lindas canções gospel do seu artista predileto. Se você ainda não ouviu a sua música aqui, pode ficar tranquilo que pode ser que ela toque no próximo bloco ou ainda dentro da edição do programa de hoje, viu? Se você tá gostando, compartilha para os seus amigos. Tá gostando do programa, manda mensagem aqui na nossa rádio. Você tem o telefone da rádio, entra aqui no site, no aplicativo da rádio, manda tua música, manda teu áudio, mande a sua mensagem aqui na rádio, viu? Muito obrigado pela audiência. Este é o Adora Top com Jonatas Gonçalves, que dá uma rápida paradinha para o intervalo. E a gente volta na sequência com mais músicas.
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0: 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A gente acredita muito no trabalho desse cara. Vem coisa boa aí, né não, Thiaguinho?
1: É demais. Entra no YouTube, corre lá e confere que é bom demais.
0: Assista agora. Valeu.
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0: Já são as últimas produções, já! Rapaz, passa rápido demais, hein? A gente volta amanhã na terça com mais Alô Tocaí, o bom que é a primeira da semana.
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começando o nosso Arena Sertaneja Gospel, edição desta segunda-feira. Quero agradecer o seu carinho, a sua audiência, a sua companhia e dizer que amanhã tem mais uma edição, viu? Obrigado de verdade.

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2: Oi, já estamos de volta no Adora Top com o Jonatas Gonçalves e o sucesso da música gospel não para. 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
7: Olá, meus queridos irmãos, graça e paz a todos, tudo de bom para você, que Deus possa ricamente abençoar a sua vida, seus sonhos, seus projetos, seus anseios. Já está no ar a seleção musical das mais lindas canções com Jonatas Gonçalves no programa Adora Top, que já está no ar.
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2: É o Adora Top no seu dial com as mais lindas canções gospel do seu artista predileto. Se você ainda não ouviu a sua música aqui, pode ficar tranquilo que pode ser que ela toque no próximo bloco ou ainda dentro da edição do programa de hoje, viu? Se você tá gostando, compartilha para os seus amigos. Tá gostando do programa, manda mensagem aqui na nossa rádio. Você tem o telefone da rádio, entra aqui no site, no aplicativo da rádio, manda tua música, manda teu áudio, mande a sua mensagem aqui na rádio, viu? Muito obrigado pela audiência. Este é o Adora Top com Jonatas Gonçalves, que dá uma rápida paradinha pro intervalo. E a gente volta na sequência com mais músicas.
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2: É o Adora Top no seu dial com as mais lindas canções gospel do seu artista predileto. Se você ainda não ouviu a sua música aqui, pode ficar tranquilo que pode ser que ela toque no próximo bloco ou ainda dentro da edição do programa de hoje, viu? Se você tá gostando, compartilha pros seus amigos, tá gostando do programa, manda mensagem aqui na nossa rádio, você tem o telefone da rádio, entra aqui no site, no aplicativo da rádio, manda tua música, manda teu áudio, mande a sua mensagem aqui na rádio, viu? Muito obrigado pela audiência. Este é o Adora Top com o Jonatas Gonçalves, que dá uma rápida paradinha pro intervalo. E a gente volta na sequência com mais músicas.

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0: 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A gente acredita muito no trabalho desse cara. Vem coisa boa aí, né não, Thiaguinho?
1: É demais. Entra no YouTube, corre lá e confere que é bom demais.
0: Assista agora. Valeu.
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0: Já são as últimas, produção. Já. Rapaz, passa rápido demais, hein? A gente volta amanhã na terça com mais Alô Tocaí. O bom que é a primeira da semana.
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encerrando nosso Arena Sertaneja Gospel, edição desta segunda-feira. Quero agradecer o seu carinho, a sua audiência, a sua companhia e dizer que amanhã tem mais uma edição, viu? Obrigado de verdade.

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2: Poxa, que peninha, o nosso programa Dora Top vai ficando por aqui. 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
2: Maravilha, louvado seja o nome santo do Senhor para todos sempre. Um bom dia a todos na paz de nosso Senhor e Salvador Jesus Cristo. A você que está na sintonia da melhor estação de rádio de Manicoré, a rádio Manicoré FM 95,1, filiada Boas Novas, ou nos assistindo através da TV Boas Novas, canal 7.1 TV Digital. É a partir desse momento entra no ar o meu, o seu, o nosso programa Cristo é a Resposta, de responsabilidade da Igreja Evangélica Assembleia de Deus no Amazonas e Iedam Manicoré. A nossa pastora e coordenadora é ela, pastora Ana Leia, acompanhada dos filhos Misael e Israel, e também da Kathleen e a pequena Ana Maria, formando assim uma família a serviço do Rei Jesus. A Iedam Manicoré, ela é convencionada na CEADAM, Convenção Estadual das Assembleias de Deus no Amazonas. Pastor presidente é Jonatas Câmara e Ana Lúcia Câmara, e também na CADB, Convenção das Assembleias de Deus no Brasil. Pastor presidente é Samuel Câmara e Rebeca Câmara. Quem vos fala é seu irmão e amigo, pastor Otaviano Aguiar, que nas manhãs de segunda a sexta-feira, a partir das 10h10 da manhã até as 11 horas, estamos juntos, ligados e sintonizados através desta programação. Eu aqui no estúdio, você na sua residência, no seu local de trabalho, aonde quer que você esteja nos acompanhando, desde já o nosso muito obrigado mesmo. Que Deus em Cristo Jesus continue nos abençoando não só hoje, mas amanhã e sempre. Eu quero contar com a sua audiência e sua participação através do fone 97-98807-1588. Mande sua mensagem, faça a sua participação no programa. Mande aquele seu alusão, aquele seu pedido musical, o pedido de oração. E por falar em oração,

0: oração. Vamos falar com Deus? Pai querido, amado e santo, nesse momento, Senhor da Glória, eu quero aqui te agradecer por esta rica oportunidade. Poder estar aqui mais uma vez no estúdio dessa estação de rádio, já com o programa no ar, é um motivo de muita alegria e satisfação para nós. E através desta programação, levar a Tua palavra, quer seja através do louvor ou através da ministração. Pai, fale ao nosso coração, na vida de cada um dos nossos irmãos e amigos que estão sintonizados e os que irão sintonizar. No nome de Jesus Cristo, assim eu oro, Pai, e te agradeço em o nome de Jesus.
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0: É, querido amigo e irmão, você que está na sintonia da programação, eu ligo agora, seja bem-vindo. Programa Cristo é a Resposta, da IEADAM, a Vermelhinha. São mais de 3 mil templos espalhados em todo o estado do Amazonas. Uma igreja que segue sendo sal da terra, luz do mundo.

Maravilha, louvado seja o nome santo daquele que vive e reina para todos sempre. Bora seguindo aqui de programação nesta manhã. Manhã esta de sexta-feira do dia 11 de setembro de 2026. Bora seguindo aqui de programação, eu já conto com a sua participação através do fone 97-98807-1588. Este é o número da rádio. Já manda o seu alô, o seu oferecimento, o seu pedido de oração, o seu pedido musical. Louvando e agradecendo a Deus por esta rica oportunidade, uma semana de programação que se fecha hoje. É, meu amigo, só Deus, né? E eu tenho um hino aqui muito, muito especial para todos nós, um hino de Isaías Saad, de bondade de Deus, e eu quero já ouvir junto com você. Já ofereço para todos os nossos irmãos e amigos que estão sintonizados na programação. Já volto, Isaías Saad, de bondade de Deus.

Está então, belíssima faixa musical, hein? Bondade de Deus, Isaías Saad, 10 horas e 18 minutinhos, 10 e 18. Nós vamos seguindo aqui de programação e eu quero trazer para você, querido amigo e irmão, a programação, a agenda para esse final de semana da IEADAM, meu irmão, para você participar junto conosco das atividades da Igreja Assembleia de Deus no Amazonas. Hoje nós temos um culto que é dirigido pelo Departamento do Círculo de Oração, tá ok? Mas deixa eu falar o seguinte, o culto é dirigido pelo Departamento do Círculo de Oração, mas é para toda a igreja, tá ok? Está convidada para participar deste culto, tanto no Templo Central como nas congregações a partir das 19 horas. No sábado temos a consagração com os jovens e adolescentes no Templo Central e na sede das áreas a partir das 8 horas da manhã. Também no sábado vai ter culto residencial nas congregações, tá bom? Então procure essa congregação já ali do Templo Central, uma importantíssima reunião, né, que vai estar acontecendo ali no beco, na casa da pastora Leia. Dizer também que no domingo pela manhã, Escola Bíblica Dominical, às 8h15 da manhã, com a lição de número 9 desse terceiro trimestre de 2026, estudando o livro de Daniel. E o culto de celebração no Templo Central e nas congregações a partir das 19 horas de domingo. Você já é mais do que nosso convidado especial, juntamente com a sua família. Nós vamos seguindo quando são 10 horas e 20 minutinhos, 10 e 20. Vamos de canção, vamos de canção. E quem canta para nós é Felipe Rodrigues. Tudo é perda. E já eu volto.

Tudo é perda. Felipe Rodrigues. 10 horas e 24 minutos. 10 e 24 com participação dela, minha esposa, pastora Maria Guiar. Na sintonia da programação, ela diz, manda um alô aqui para nós. Tá ali a Maria, tá também ali a Sara, tem ali o Matheus, Deus abençoe também o Pedro. O missionário, uma hora dessa, já viajou, né? Mas Deus abençoe a família do missionário, em nome de Jesus, missionário Silvio, missionária Daniela, do campo do Rio Tininga, comunidade da Delícia. Deus abençoe também pastor Rosário, campo do Rio Tininga, e os demais pastores de campo aí, em nome de Jesus. Pastor Juninho, lá na Democracia, pastor Miqueias, lá na Camaiuá. Deus abençoe, viu? Bom, tem participação também da Sara, a Maria, minha esposa, pastora Maria, né? Pede canção com Eliane Fernandes, O Crente e a Palmeira. Já nós vamos ouvir essa canção. Agradecer também a Deus pela vida da Sara Vitória Guiar. Ela diz, ei pai, manda um alô pra nós aí. Com certeza, tá bom? Deus abençoe. Já eu mando aqui uma canção, né? Mais um alô. Vai aí o alô pra vocês que estão sintonizados na programação. Vamos seguindo, 10h25. Mandar o meu oferecimento também para os nossos colaboradores e patrocinadores do programa Cristo é a Resposta. Isadora Pompeu canta para nós, Ovelhinha. Já volto, já tem a canção solicitada da pastora Maria.

Está aí então, olha a canção linda, boa pedida, pastora Maria Aguiar. Deus abençoe, em nome de Jesus. Vamos seguindo de programação nesse momento, quando são 10 horas e 33 minutinhos. Tem mensagem chegando aqui, viu? Tem mensagem chegando, já deixo registrado. Antes disso, deixa eu só reforçar para você, tá? Reforçar que esse final de semana tem as nossas atividades da Igreja Assembleia de Deus, tá ok? E você, desde já, é mais do que nosso convidado especial, tá? Hoje sexta-feira, nós temos aí o nosso culto com o departamento do Círculo de Oração, a partir das 19 horas, Templo Central e nas congregações. E também amanhã temos aí a consagração com os jovens e adolescentes no Templo Central e na Sede das Áreas. Da noite é culto residencial nas congregações. Procure seu dirigente e veja certinho onde é que vai ser realizado o culto para você se fazer presente, né? Dar esse apoio, né? Com certeza, aquele irmão, aquela irmã que vai ceder a casa para a realização do culto vai ficar muito feliz em ter os demais irmãos presentes, né? E com certeza você também assim o faria, né? Se for na sua casa, receba os irmãos com muita alegria, tá? Deus abençoe, em nome de Jesus, aos dirigentes das congregações. Templo Central vai estar acontecendo uma importantíssima reunião ali na casa da pastora Leia, que fica ali no Beco, tá ok? Então os irmãos do Templo Central já sabem, às 19h30 tem, 19 horas tem ali reunião no Beco, na casa da pastora Leia, no sábado. No domingo pela manhã, Escola Bíblica Dominical, às 8h15 da manhã, Templo Central nas congregações, lição de número 9, estudando o livro do profeta Daniel. É, meu amigo, nós vamos agora para as 70 semanas, meu Deus, são lições agora, uma série de pelo menos 2 ou 3 lições já, falando sobre escatologia bíblica, é o estudo aí sobre as revelações futuras, né? Alguns acontecimentos que irão ainda acontecer, outros já aconteceram e outros ainda irão acontecer. Isso é escatologia bíblica. Não falte, não falte. Sempre nós procuramos trazer um resumo na segunda-feira, mas o ideal é que você participe no domingo da Escola Bíblica Dominical, formando cidadãos para morar no Reino dos Céus. Domingo à noite, às 19 horas, temos culto de celebração, Templo Central nas congregações. Estas são as atividades, tá ok? E que estará acontecendo no Templo Central e nas congregações da Igreja Assembleia de Deus no Amazonas. E é Adan e Manicoré. Deixa eu agradecer aqui a Deus pela vida da irmã Raeli, filha ali do irmão Ladislau, da irmã Davina. Ela manda aqui a sua mensagem: a paz do Senhor Jesus Cristo, estou passando aqui para pedir oração em favor da mãe dela, né, a irmã Davina, para que Deus venha abençoar e dar saúde. Tá ok, vou estar orando aqui daqui a pouquinho juntamente com todos aqueles que estão sintonizados em favor da sua mãe. Você que tem um pedido de oração, fique à vontade, faça aí seu pedido de oração. Também ela pede louvor: passa lá em casa, Jesus. Já vou procurar esse hino para colocar também. Antes, vamos então seguindo 10h36. Dedé de Jesus, quebra tudo, Deus.

Muito bem, vamos seguindo aqui de programação, nesse momento quando eu quero trazer os nossos colaboradores e patrocinadores do programa Cristo é Resposta. É, meu amigo, quebra tudo, Deus. Vai quebrando toda a barreira do diabo para dar vitória ao povo seu. Receba em nome de Jesus. 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Bom, eu já tenho aqui o louvor solicitado pela Raeli. Aí agora é só ouvi nesse momento e já eu volto com uma reflexão de hoje. Já volto.

0: Passa lá em casa, Jesus. Deus abençoe também o Aldênio, o Tic Tac, na sintonia da programação. Já mandou seu alô, seu oferecimento, oferecendo aí para todos os ouvintes. Chegamos ao momento de reflexão de hoje e eu quero trazer uma reflexão aqui. Eu acho ela muito interessante. Já coloquei algumas vezes aqui no programa e hoje eu quero colocar também essa reflexão com Pregadores do Telhado.
1: Um certo moço foi convidado a fazer uma jornada para o paraíso. E para chegar até o paraíso, ele deveria carregar uma cruz nas costas. E lhe puseram a cruz nas costas e ele achou um pouco pesada, mas tudo bem, dava para carregar. E disseram para ele: olha, você vai por este caminho reto e vai sempre subindo, subindo até o topo. E nunca deixe a tua cruz no meio do caminho. Vai até o fim carregando a tua cruz. E ele começou. A princípio, a cruz não incomodava. Mas conforme ele foi andando, o ombro começou a doer. E ele foi trocando a cruz, ora para o lado direito, ora para o lado esquerdo, porque o ombro estava machucando. E ele foi carregando, carregando, parava um pouquinho e pensava: puxa, mas até quando eu vou ter que carregar esta cruz? Será que falta muito para chegar? E ele olhava no topo e o topo parecia muito distante. Então ele teve a ideia de cortar um pedaço da cruz. Porque ele dizia: essa cruz é grande demais. Essa cruz não precisa ser desse tamanho. Então ele foi na ponta da cruz e cortou mais ou menos meio metro. Colocou novamente a cruz sobre os ombros e ela lhe pareceu mais leve. Ele falou: agora dá para carregar. E ele continuou subindo por aquele caminho. Deveria chegar até o topo. Depois de andar alguns quilômetros, a cruz lhe pareceu excessivamente pesada. Ele disse: eu estou com as pernas doendo, os pés inchados. Esta cruz é muito pesada. Se eu cortar mais um pedaço dela, vai ficar mais fácil para eu carregar. Então ele cortou mais um pedaço da cruz, colocou nos ombros e novamente foi carregando. E assim foi. E ele notou que, como a sua cruz havia se tornado mais leve, ele andava mais depressa do que as outras pessoas que também estavam carregando as suas cruzes, porém intactas. Ninguém havia cortado a cruz, somente ele. E ele se sentiu muito esperto e inteligente. E ele sorria de satisfação consigo mesmo, dizendo: eu vou ser o primeiro a chegar. Mas, andando alguns quilômetros acima, o corpo todo dolorido, cansado, com sede, ele pensou: essa cruz ainda está muito grande e eu não vou me atrasar. Eu vou cortar mais um pedaço dela. E cortou mais um bom pedaço de cada lado e diminuiu mais ainda a sua cruz. Percebendo que a cruz estava leve, colocou no ombro e foi carregando. E foi passando à frente de todo mundo que com dificuldade carregava a sua cruz. Ele foi o primeiro a chegar no topo. Ele ficou todo feliz. Mas ele percebeu que o topo era o fim do caminho. Havia um rio. E do outro lado do rio, o caminho continuava. E ele ficou observando aquele precipício até que chegou um dos que carregavam a sua cruz. E esta pessoa pegou a sua cruz e, usando como ponte, colocou sobre o rio de uma outra extremidade do abismo e foi andando por cima da cruz, usando-a como ponte. E ele percebeu então que o comprimento da cruz havia sido calculado para que as pessoas que chegassem ao final da caminhada pudessem fazer a travessia. E ele percebeu tardiamente que a sua cruz agora não servia para fazer a ponte, porque ele havia cortado várias vezes e diminuído a sua cruz. E os outros que foram chegando colocavam suas cruzes sobre o precipício, faziam uma ponte e atravessavam por cima dela. E ele resolveu tentar a si mesmo, com a sua cruz reduzida. Ele tentou fazer uma ponte e encontrou um lugar onde era possível, na beiradinha, apoiar a sua cruz. Ele acreditou que dava para fazer a travessia. E ao pisar sobre a cruz, usando como ponte, a cruz que estava apoiada, uma parte muito pequena do outro lado, rompeu com a rocha e a cruz despencou no rio e ele caiu junto e veio a se perder na correnteza. Esta ilustração corresponde perfeitamente ao que o Senhor Jesus disse: se alguém quer vir após mim, negue-se a si mesmo e tome cada dia a sua cruz e siga-me. Existe uma cruz para ser carregada. É uma cruz que o próprio Senhor Jesus carregou. E ele não recusou a cruz. E ele suportou a cruz. Ele não reduziu um só pedaço da sua cruz. O Evangelho nos mostra que aquela cruz não era feita de madeira e sim de pecados, e que Cristo levou sobre si as nossas dores, as nossas enfermidades, as nossas iniquidades. E o Senhor Jesus não tirou um só pedaço da cruz, ele não recusou o pecado de uma só pessoa e assumiu o pecado de toda a humanidade. Quando o Senhor Jesus diz: se alguém quer vir após mim, tome a cada dia a sua cruz e siga-me, ele sabe do que está falando. E a cruz não é para ser carregada de vez em quando, pois o próprio Senhor Jesus especificou: tome cada dia, é todo dia. Não é uma vez ou outra que você deve estar disposto a carregar a sua cruz, mas todos os dias carregue a sua cruz. E no final, você vai conseguir fazer a grande travessia que vai te conduzir para a vida eterna.

0: Muito bem, está aí então, você ouviu aí esta belíssima reflexão, né? Não despreze, meu amigo, a sua cruz, ela tem a sua medida. Vamos falar com Deus, Pai querido e Santo, Deus Todo-Poderoso, eu quero aqui te agradecer, Senhor, por esta rica oportunidade, esta programação. Também, Senhor, quero colocar diante de Ti, Senhor, não só a vida da irmã Davina, Senhor, mas todos aqueles demais que também estão, Senhor, enfermos e precisando, Senhor, meu Deus, de saúde. Entra, Senhor, nesta causa, entra nesta vida, Senhor, restaurando, restabelecendo, Senhor, a saúde no corpo físico, Senhor. Pai querido e santo, em nome de Jesus Cristo, eu oro e apresento cada um dos nossos colaboradores e patrocinadores, apresento cada um dos nossos telespectadores e radiovintes, Senhor. Cada um que esteve sintonizado ao decorrer desta semana de programação e neste exato momento, Senhor, ora comigo. Pai, abençoa, Senhor, cada um de nós, nos guarda e nos proteja, Senhor, ao decorrer, Senhor, deste final de semana. A programação da Tua igreja, abençoa grandemente, Pai, no nome de Jesus. Muito bem, queridos, chegamos ao final de mais um programa Cristo é Resposta, prometendo voltar na segunda-feira, se assim permitir o Senhor. A última faixa musical de hoje vem com Anderson Freire e Gisele Nascimento, o Mapa do Tesouro. Fique todos com Deus, a paz do Senhor, fui!
1: Gisele, olha só.

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4: 11 horas e 17 minutos.
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0: Quem gostou, dá um gritão aí.
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3: Correi! 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

Reúne coração, 12 horas, mais 10 minutos. Muito boa tarde para você que sintoniza a 95,1 Rádio Manicoré FM. Começa aqui mais um programa Balanço Esportivo. Hoje, sexta-feira, 11 de setembro do ano 2026. Direção geral, Samuel Vasconcelos. Direção comercial, Jackson Campos. Direção administrativa, Alan Crisley. Técnica de som do nosso amigo Wilkini. A apresentação deste amigo de vocês, Averaldo de Paula. Programa Balanço Esportivo vai ao ar de segunda a sexta-feira, a partir das 12 horas e 10 minutos, levando para vocês tudo aquilo que acontece no mundo do esporte, no oferecimento da Associação Atlética Banco do Brasil, a ABB. 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

0: 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Antes de nós falarmos na Conmebol Sul-Americana, Conmebol Libertadores, quero mandar aquele boa tarde para vocês, ouvintes do programa. O meu amigo Gilson, lá no centro da cidade, juntamente com a sua família, ele que é torcedor do São Paulo. Meu amigo Domingos e o João, lá no Andaraí, eles que também são mototaxistas, os dois torcedores do Flamengo. Meu amigo Carlão, lá no bairro de Santo Antônio, sempre ouve o nosso programa. Quero mandar aquele boa tarde, meu amigo Afonso Mota, torcedor do Verdão. Os nossos amigos lá do Rio Manicoré, boa tarde para vocês da Foz do Rio Manicoré. Meu amigo Gago, a sua esposa, a dona Daiane, o nosso amigo Guilherme, a dona Iri, né? O Gogó de Ouro, meu amigo Pedro Prado, vocês do Igarapé Grande, você que ouve a gente no meu querido Estirão, minha terra natal. Rapaz, o Ademar Jordão, torcedor do Botafogo. Toda a família Correia, toda a família Prado, o meu irmão Nilson Tavares, que é torcedor do Flusão, né? Conmebol Sul-Americana. Ontem tivemos a vitória do CSA do Peru, 2-0, em cima do City Torque, né? City Torque é um clube aí do Grupo City, né, Wefim? Um time do Grupo City. A gente tem aqui a estatística do jogo. O CSA do Peru finalizou 17 vezes, acertando 9 no gol, contra 8 do City, né? Apenas um no gol. Posse de bola, Cesciano teve 64, né? Contra 36. Escanteios, 9 para o Cesciano, 4 para o City Torque. Então tá aí, boa vitória e o time está muito próximo da sua classificação para a semifinal da Conmebol Sul-Americana. Os jogos de volta já vão acontecer na semana que vem, né? Na semana que vem, terça-feira, às 18 horas, o Vascão da Gama do meu amigo Nielson, melhor pintor da cidade, né? Do Shob, do Enaldo Reis, do DJ Adailton, que mora lá no Beco da Creche, por sinal, muita gente nos ouvindo por lá, do Amaral Pinheiro, do Gelsinei Valente, enfim, né? E às 18 horas, portanto, no jogo de volta diante do Santa Fé, o Vasco conseguiu um bom resultado fora de casa. Eu sempre falo, quando você quer se classificar, você não tem que perder fora. Então o resultado foi excelente, né? E o Vasco agora tem tudo para chegar na semifinal. Lembrando que esse time do Santa Fé não é bobo não, né? Rapaz, tirou o River Plate e vamos ver o que vai acontecer na terça-feira, dia 15, às 18 horas. Terça-feira também, só que às 8h30 da noite, né? Às 20h30, O São Paulo do nosso amigo Eduardo Patrick e do meu amigo Gilson recebe o Boca Juniors, que jogão, né? Rivalidade aí, Brasil e Argentina. O São Paulo que perdeu lá no estádio do Boca 1-0, mas tem chance de reverter o placar, né? O Boca joga pelo empate, já o São Paulo tem que vencer e vencer bem, né? 2-0, 3-1, dois gols de diferença, o São Paulo avança para a semifinal. Se vencer só por um gol de diferença, a decisão irá para os pênaltis. Então, terça-feira que vem, terça, quarta e quinta, vamos conhecer os semifinalistas da Conmebol Libertadores, né? Aliás, aqui é a Sul-Americana. Olha só, Wilkini, tem um recado do nosso amigo... um recado do meu amigo Eliabe, ele que acertou quem seria campeão da Copa do Mundo, né? Acertou a decisão e ele já falou que a Copa do Brasil vai ser decidida entre Vasco e Galo. Aliás, entre Vasco e Grêmio. E o campeão vai ser o Vasco, a Copa do Brasil. E ele... Hoje eu estive conversando com ele, ele disse que vai esperar chegar à semifinal da Sul-Americana e também da Libertadores. Aí ele vai falar quem será o campeão da Sula e o campeão também da Libertadores. Vamos aguardar, né? E na quarta-feira o Galo recebe o Santos. O Galo que fez o Santos que fez 2-0 no primeiro jogo lá na Vila Belmiro. E o jogo de volta será quarta-feira. Ótimo resultado fez o Santos. Santos que recebeu vários reforços. Inclusive, nós falamos sobre os novos reforços do Santos, né? Mas o Galo em casa é muito forte. Nada está decidido, evidentemente, que o Santos fez o dever, fez muito bem. Agora, para o Galo chegar de forma direta ao Wilkini, vai ter que fazer 3 gols de diferença, né? Só para você ver como o Santos está com a vaga encaminhada, pode perder por 2 gols, que mesmo assim ainda vai para os pênaltis, né? Se perder por um gol de diferença, vai ficar com a vaga. E na quinta-feira, teremos o jogo de volta. Agora há pouco nós falamos que o Cienciano venceu por 2-0 lá no Peru. E agora o jogo será no Uruguai, o City Torque tem que vencer. É a mesma situação do Atlético Mineiro. Portanto, está aí a respeito da Conmebol Sul-Americana. E agora a gente fala da Conmebol Libertadores, porque ontem o teu Flamengo, Wilkini, foi até ao Equador e venceu muito bem. Primeiro jogo, aliás, o primeiro tempo não foi bom. Você assistiu o jogo, Wilkini?
1: Assistiu.
0: Primeiro tempo não foi bom, né? Um jogo tecnicamente ruim no primeiro tempo, né? O Flamengo não jogou bem, até que a gente já esperava que acontecesse isso, né? Muito por conta da altitude, né? Foi um jogo em que o Flamengo no primeiro tempo errou muitos passes, né? E o primeiro tempo terminou 0-0. E aí, o torcedor do Flamengo estava com a pulga na orelha, né? Se jogou ruim o primeiro tempo, aí o torcedor fica pensando, será que vai voltar pior? Porque o Flamengo ultimamente acostuma jogar bem o primeiro tempo, né? E o segundo tempo jogar mal. Mas ontem, Wilkini, coloca aí nos números do jogo. Aliás, vamos passar o primeiro tempo dos gols. E aí o primeiro tempo, então, terminou 0-0. Então o torcedor ficava pensando, será que na volta vai jogar pior ainda, né? Mas ontem a coisa foi diferente, né? O segundo tempo, o Flamengo voltou melhor, né? Começou a acertar os passes, né? Coisa que não aconteceu no primeiro tempo, até que aos 61 minutos de jogo, né? O que dá ali 14 minutos, mais ou menos, do segundo tempo, né? 16 minutos do segundo tempo, O Bruno Henrique abriu o placar depois de uma jogada muito boa do Samuel Lino. Samuel Lino vive realmente uma fase muito boa, escapou ali pelo setor esquerdo muito bem e cruzou certinho. E o Bruno Henrique só teve o trabalho de... já a bola já havia passado pelo goleiro e aí ele colocou, né, de chapa, fazendo o primeiro gol do Flamengo no segundo tempo, né? E aí, antes disso, né, acho que aquela bola na trave do Del Valle, né, antes disso, né, já havia uma, mas não foi assim, foi uma das únicas jogadas que o Independente levou o perigo. Eu estranhei, Iquini, as poucas finalizações do Del Valle de fora da área, né? Fora da área, porque é um time que chuta de longe, mas ontem eu estava, né, achei estranho realmente o Del Valle finalizando pouco de fora da área, muito por conta também da marcação do Flamengo, sem dar espaço ali no chute de longas distâncias, né? E o Flamengo fazia então 1-0 com o Bruno Henrique e aos 75 minutos, o Léo Pereira, depois de uma bola levantada na área, houve uma falta. E, aliás, houve uma falta, né? E aí a bola foi rolada pro lateral direito do Flamengo, o Royal, que acertou um cruzamento na cabeça do Léo Pereira, né? Que cruzamento, rapaz! Que cruzamento! O Léo na altitude que é o lateral do Flamengo, que não acostuma cruzar tão bem, né? Mas acertou um bonito cruzamento e o Léo, zagueiro do Flamengo, cabeceou no contrapé do goleiro, né? Contrapé do goleiro, fazendo 2-0 aos 75 minutos, né? Faltando ali 15 minutos para o tempo regulamentar, Flamengo fazendo 2-0 e o placar que já era bom ficou melhor, né? Flamengo, se buscasse o empate, já seria um bom resultado. E 2-0 foi um placar muito bom. E o Flamengo está muito próximo da semifinal. Dos times que jogaram, dos times brasileiros, foi aquele que fez, na minha opinião, o melhor resultado. Aí você diz, mas o Fluminense também foi 2-0. Só que o Fluminense fez 2-0, mas jogando em casa. E o Flamengo faz 2-0 jogando fora e na altitude, que foi realmente uma vitória excepcional. A gente dando uma olhada aqui nos números do jogo, a gente vê que o Del Valle finalizou 15 vezes, mas só acertou 4 bolas na direção do gol, né? E o Flamengo finalizou apenas 4 vezes, mas acertou 3 bolas na direção do gol, né? Um aproveitamento muito bom, porque acertou 3 e 2 bolas foram gol. Posse de bola, o Del Valle ficou com 62 contra 38 do Flamengo, né? E os escanteios, 10 para o time do Peru, né? E 3 para o Flamengo. O Flamengo usou, Wilkini, todas as 5 substituições, né? O treinador usou muito bem, até porque tem o desgaste da altitude e o Flamengo sai com a vaga muito bem encaminhada para a semifinal. E com um detalhe, poderemos ter só brasileiros entre os 4 colocados, né? Poderemos ter, por exemplo, o clássico Palmeiras e Fluminense, Corinthians e Flamengo. Os jogos de volta vão acontecer terça, quarta e quinta. Terça-feira, apenas um jogo. O Platense recebe o Flusão. A bola rola no mesmo horário do jogo de ida, às 18 horas, Hora Manaus, terça-feira, dia 15. O Fluminense tem uma vantagem muito grande. É o meu palpite. Né? Acho que o Fluminense vai chegar na semifinal. É na quarta-feira, LDU de Quito e Palmeiras. LDU de Quito e Palmeiras. Palmeiras só fez 1-0, né? Apesar do que eu acho que o Palmeiras também vai se classificar, né? Porém, o Palmeiras vai ter que jogar contra a LDU de Quito e também a altitude, né? Vale a pena lembrar, não para o torcedor do Palmeiras, que o ano passado, este mesmo adversário ganhou no jogo de ida por 3-0, né? Agora foi inverso, né? O Palmeiras faz o primeiro jogo aqui no Brasil e o segundo jogo, no jogo de volta, lá no campo da LDU. E na quarta-feira, o Corinthians recebe o Estudiantes de La Plata, o Corinthians que fez um bom resultado jogando na Argentina. Ele empatou em 1-1, né? E o Timão tem tudo para se classificar, apesar do que nos últimos jogos, o Corinthians não tem jogado bem lá na sua arena, né? Mas vamos ver, é mata-mata, é outra história. Corinthians que, se não me falha a memória, vem de 4 derrotas seguidas no Brasileirão, né? Inclusive perdendo até para Chapecoense na sua arena. Mas enfim, né? Quarta-feira, às 20h30, o Corinthians decide a vaga diante do Estudiantes. E na quinta-feira, mesmo horário também do jogo de ontem, o Flamengo no Maracanã recebe o Independiente Del Valle, né? Foi o brasileiro que obteve, na minha opinião, o melhor resultado no jogo de ida.
2: Meio-dia e 30 minutos.
0: Muito bem, 12 horas mais 30 minutos. Não perca a hora, você, estudante amigo, você, professor, enfim. Falando em professor, meu amigo Israel, professor Israel, lá ouvindo nosso programa, lá no... Acabei esquecendo aqui, o Iocchini, próximo, o Marmelos, né? Obrigado, então, pela audiência do professor Israel. Bom Suspiro, né? Acabei de me lembrar, comunidade Bom Suspiro, todos vocês, todos os professores e alunos da escola lá da comunidade Bom Suspiro. Boa tarde para vocês, nos flutuantes, lá na foz do Rio Marmelos. Quero mandar também aquele boa tarde para vocês do Capananzinho, Capanã Grande, Nazaré, né? O Mato Pirizinho, Mato Pirigrande. Você do repartimento, a professora Marinês, sempre ouve o nosso programa. 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Agora 12h35, o Preto do Gudil, o Doge, o Doutor Sardinha, seu Eliabe, o Louro, o Boca, a professora Delma, a professora Socorro, a Manuela, o Mico, todos nos ouvindo no bairro de Mazarela, tá bom? E mandando também aquele boa tarde para você de Santa Luzia, meu amigo João e sua esposa, a dona, esqueci o nome da esposa do João Peixeiro, rapaz. Nilza, se não me falha a memória. E o meu amigo Heraldo, o professor Tito, o Eldão, o Careca, o Preto, né? O Preto que é torcedor do Vascão da Gama. E vocês das embarcações, né? Que estão ancoradas nos portos de nossa cidade, tá bom? Campeonato Brasileiro, Série B. Ontem tivemos a vitória do Sport de Recife em cima da Ponte Preta, 2-0. Que situação vive a macaca? Como que é, Wilson? Ah, já não é mais novidade a derrota da macaca. Que situação. Tivemos também a derrota do São Bernardo jogando nos seus domínios. São Bernardo 1, Londrina 2, grande vitória do Londrina fora de casa. E a rodada de número 28, 28ª, vai começar somente no domingo, né, Wilkine? Amanhã não tem jogo, amanhã sábado não tem jogo, então no domingo às 3 da tarde o Atlético Goianiense recebe o Criciúma. Às 17 horas o Juventude vai jogar diante do Atlético. No domingo, às 17h30, teremos dois jogos, né? Novo Horizontino e Cuiabá, Fortaleza e Ceará. É o clássico, né? O clássico entre Fortaleza e Ceará. Teremos ainda na segunda-feira, o Botafogo de Ribeirão Preto recebendo o Goiás. Às 18h30. Na segunda-feira também teremos América Mineiro e São Bernardo. Às 8h30 da noite, o Avaí joga diante do Vila Nova. Na terça-feira, o Londrina vai jogar diante da Ponte Preta. O Náutico, às 18h30 também, joga diante do Operário. E às 20 horas, o término da rodada, quando o CRB vai jogar diante do Sport de Recife. Até aqui, o Juventude lidera com 50 pontos, o Novo Horizontino tem 49, o Vila Nova 47, o Fortaleza, que também tem 47, o Criciúma 47, e fechando a zona de classificação, o Operário Fantasma com 43 pontos. E lá na parte de baixo, os times que estão lutando para não serem rebaixados, abre a zona do rebaixamento o Avaí em 17º, 29 pontos. 18º, Londrina 25, 19º, América Mineiro 17. E na lanterna já faz muito tempo e pelo jeito vai ficar com a lanterna até o término do campeonato, a Ponte Preta, que tem apenas 10 pontos. Se ontem nós falamos que a Ponte tinha 37 gols negativos, agora essa conta subiu. São 40 gols negativos, né? Que situação a da macaca. São agora 12 horas, 39 minutos. 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Paulinho. Vamos agora com a 27ª rodada do Brasileirão, porque hoje a bola já rola, Wilkin. Hoje, sexta-feira, teremos o clássico. Atletiba, Coritiba e Atlético Paranaense. O bicho vai pegar, né? É um clássico, realmente é muito bom. Esse jogo não é o do Prime Video, não, né? Qual o jogo do Prime Video que a torcida gosta de saber? Inclusive, eu já encontrei ouvinte dizendo o seguinte: não esqueça de falar qual o jogo do Prime Video em cada rodada. E nesta rodada será Botafogo e Bragantino, né? Amanhã, às 19h30. Então, para você já ficar sabendo. Não adianta pegar o controle da TV e sair procurando, né? Se você tem algum receptor, né? TV de satélite, né? Se você tem Sky ou a Claro TV, não adianta você ficar procurando na grade, porque o Prime Video... Você não pode sintonizar na grade da TV, né? É, rapaz. É a tal de TV por aplicativo. Eu, particularmente, não gosto. Bom, então a rodada será aberta hoje com o clássico Coritiba e Atlético Paranaense às 8 da noite. Eu vou fazer tudo para assistir, porque eu gosto de assistir os clássicos, viu? Amanhã, clássico nacional, Atlético Mineiro e Fluminense. O jogo tem tudo para ser bom, né, Wilkin? Só que tem um detalhe, né? Quarta, terça, né? Tem a... O Galo está envolvido com a Sul-Americana, né, Wilkin? E o Fluminense com a Libertadores. Provavelmente, nós teremos aí jogadores, né? Times bem mexidos, principalmente pela parte do Galo, Wilkin. Porque o Galo vai jogar terça-feira. Se não me engano, é terça-feira o Galo vai jogar, né? É quarta. Mas mesmo assim, ele deve poupar muitos jogadores, porque precisa reverter o placar pela Copa Sul-Americana diante do Santos. Já o Fluminense já está um pouco mais tranquilo, né? Está um pouco mais tranquilo. Vai jogar na terça que o Fluminense joga, né? E já venceu por 2-0 na Libertadores, deve jogar com um time mais com um time menos mexido, né? O Fluminense que vive uma boa fase, né? Vive uma boa fase depois da saída do treinador, do Zubeldia, rapaz. Muito bem. E amanhã também, mesmo horário, às 3 da tarde, mais um clássico. Esse clássico vale e vale demais, né, Wilkin? É briga contra o rebaixamento. O Grêmio vive um... Tá um pouco mais afastado, né? Um pouco. Que pode ser a final da Copa do Brasil. Muito bem lembrado, viu, Wilkin? Já o Vasco precisa desesperadamente pontuar, né? Precisa... De preferência dos 3 pontos, né? Então, amanhã às 3 da tarde, Grêmio e Vasco da Gama. Um pouco mais tarde, a Chapecoense vai receber o Internacional. E este jogo amanhã é jogo da TV Record, né, Wilkin? É jogo da TV Record amanhã, Chapecoense Internacional. Gazé TV, enfim. Amanhã também. Amanhã tem jogo na Globo Feminino, né, Wilkin? Tem o clássico Flamengo e São Paulo, Wilkin. Acho que é o São Paulo, né? Acho que é Flamengo e São Paulo. Semifinal, se não me engano, é semifinal do futebol, Campeonato Brasileiro. Flamengo e São Paulo, semifinal, né? Semifinal, primeiro jogo. Campeonato Brasileiro Feminino, muito bem. Ao vivo na Globo, né? E acho que é às 4 horas também, Wilkin. É isso? É isso? 3 horas? 3:30 aqui, né? Muito bem. Muito bem. Então, 3:30 aqui. Jogo de ida. O jogo será no Rio ou em São Paulo, Wilkin? No Rio. Ah, no Rio de Janeiro. Então, mando de campo do Flamengo. No feminino. Bom, prosseguindo aqui com a tabela. Falamos de Chapecoense Internacional. Agora, vejam só, Wilkin. O Internacional afundado na zona do rebaixamento e a Chape é o lanterna, né, Wilkin? É a lanterna da competição, já está com poucas chances de sair dessa situação, mas a Chape vem de uma vitória fora de casa, né, Wilkin? Vem de uma vitória fora de casa diante do Timão. E pode, a próxima vítima pode ser o Internacional. A Chape, se eu não me engano, tem 17 pontos. O Internacional tem 25. Se a Chape vencer, ela vai ficar 5 pontos do São Paulo. É isso mesmo, né, Wilkin? É isso mesmo? A Chape tem 17 e o Internacional... Eu falei São Paulo? Do Internacional. E então uma vitória da Chape não resolve o problema... Mas ela vai ficar a 3 pontos do Clube do Remo. Se, por exemplo, o Clube do Remo não vencer esta rodada, a Chapecoense já vai ficar... O torcedor já vai ter a esperança de falar assim... brevemente a gente pode deixar a lanterna, né? Pode. Mas a situação da Chape é terrível. Qual o detalhe? Lembrando que a Chape ainda tem um jogo atrasado diante do Vasco, né? É, rapaz, muito bem lembrado. Se a Chape realmente entrar em uma fase boa, ela pode até não sair da zona, mas pode deixar brevemente esta lanterna, viu? Tem confronto direto contra o Remo, enfim. Bom, Eucni, vamos encerrar aí o assunto Brasileirão. Os jogos, né? Estávamos passando todos os jogos. Paramos no Internacional e Chapecoense. Agora vamos para o grande clássico Palmeiras e São Paulo amanhã também. A maioria dos jogos serão amanhã, né? Você vê que são vários jogos amanhã, inclusive começa hoje a rodada. Amanhã, às 17h30, Palmeiras e São Paulo, choque rei. Eu estava vendo a estatística, Wilkini, dos últimos 10 jogos no campo do Palmeiras, Palmeiras venceu 7. Faz um bom tempo que o São Paulo não ganha do Verdão lá no campo do Palmeiras. No Bem Parque, né? É assim, Wilkini? É, bem parque, né? Porque até um dia desse era Arias Parque, né? Assim? Exatamente, né? E, rapaz, volta e meia o nome tá mudando, né? Enfim, mas é na Arena do Palmeiras. É melhor falar assim, Arena do Palmeiras, não é isso? É melhor falar assim, porque volta e meia, a gente olha, já o nome já foi trocado. Então, Palmeiras joga em casa diante do São Paulo amanhã. E vamos torcer, Wilkini. Você que é flamenguista, tem que torcer para pelo menos o empate do São Paulo, Wilkini. Quem sabe não é amanhã esse tabu já de algum tempo, Wilkini, né? Pois é. Quem sabe essa vitória do São Paulo não sai amanhã, para alegria do meu amigo Gilson, que é torcedor do São Paulo, né? É, do Patrick, né? Teremos ainda amanhã, às 19h30, o Botafogo recebendo o Bragantino, rapaz. O Bragantino, que é o outro adversário na próxima rodada do teu Flamengo. Botafogo e Bragantino amanhã, às 19h30. O Botafogo não vive uma boa fase. O Bragantino, às vezes, joga bem fora de casa. Eu tô achando que esse jogo pode terminar empatado, né? Amanhã também, vejam só, é aquilo que eu falei, a maioria dos jogos será amanhã, né, Wilkini? Santos e Cruzeiro, na Vila Belmiro, portanto, às 20 horas. São vários jogos amanhã, né? Você está me perguntando qual jogo. São várias opções, né, Wilkini? São várias opções. É, rapaz. É, tem o jogo do Vascão. 3 horas. Time da virada. Bom, e prosseguindo na rodada, Wilkini, domingo, às 15h. Só tem esse jogo às 15h, né? Mirassol e Vitória. Mirassol luta ali para se afastar de vez da zona do rebaixamento. Acho eu que o Mirassol vai deixar a zona de rebaixamento muito. Aliás, ele está fora, né, Wilkini? Ele vai se afastar muito em breve. Inclusive, eu já falei isso aqui, não foi, Wilkini? Eu já falei que o Mirassol. Acho que o Mirassol vai se afastar brevemente desta zona do rebaixamento. Ele teve uma grande vitória contra o Coritiba na última rodada fora de casa. E agora joga em casa diante do Vitória. 15h, domingo, dia 13. No domingo também, Flamengo e Corinthians, o clássico do povão. É assim, né? Flamengo e Corinthians no Maracanã, domingo às 16h30. Pelo resultado, Wilkini, vejam só. Ontem eu estava assistindo que a diretoria do Flamengo ainda não estava... ainda não, evidentemente, que o futuro a gente não sabe. Então, se o Flamengo não tivesse conseguido um bom resultado ontem na Libertadores, por exemplo, tivesse perdido o jogo, o Flamengo iria com um time alternativo diante do Corinthians. É, um time bem mexido. Se o Flamengo, por exemplo, tivesse perdido ou até empatado. Mas como, eu já ouvi isso, como ganhou bem, uma vitória muito boa, o Flamengo vai com força máxima, Wilkine. Diante do Timão, vai com o que tem de melhor diante do Timão. Pode tirar algum aqueles mais veteranos, né? Como o caso de Jorginho, por exemplo, né? Pode ser poupado. Inclusive, o Arrascaeta ontem já praticamente só jogou o primeiro tempo, né? Foi logo substituído. Aliás, falando nisso, o Arrascaeta não vive um momento bom, né, Wick? Você já percebeu, né? Então, o Flamengo vai com o que tem de melhor, porque vai defender a liderança do Campeonato Brasileiro. Se o Flamengo vencer esse jogo, Wilkine, pode terminar a rodada com uma folga, dependendo do jogo do Palmeiras, né? Acho que você já joga sabendo o resultado. Mas com um detalhe, Wilkine. Se nós analisarmos qual o jogo mais difícil, clássico, Flamengo e Corinthians, é clássico. Só que Palmeiras e São Paulo é mais difícil para o Palmeiras por se tratar de um clássico estadual, né? E eu vejo aí, sinceramente, o clássico mais difícil para o lado do Palmeiras. E com um detalhe, que o Corinthians deve poupar vários jogadores, né? Já que tem um jogo... O jogo mais importante do ano é contra o Estudiantes na quarta-feira, porque o Corinthians não chega a uma semifinal, Wilkine, desde o último título, na época ainda que o Emerson, você está lembrado, né, Wilkine? O Sheik? Rapaz, foi campeão com... Acho que foi o último ano que o Corinthians foi campeão, no tempo do Sheik, Wilkine? Em cima do... no tempo, em cima do Boca Juniors, muito bem. Em 2012, muito bem. Então já... Paulo Guerreiro. Já faz um bom tempo, então, que o Corinthians não chega a uma semifinal da Libertadores e o Timão não quer deixar escapar esta chance, né? Então, eu, pelo que eu vi, o Corinthians deve jogar com um time... Deve poupar alguns jogadores visando este jogo, esta decisão da vaga diante do time argentino. Diego, Wilkine.
3: Inclusive, esse jogo de hoje pode ser a semifinal da Libertadores,
0: né? Inclusive, esse jogo de hoje, aliás, de domingo, né? Esse clássico de domingo pode ser a semifinal da Libertadores, né? A gente já falou isso no começo do programa, quando nós... estávamos destacando a Libertadores. Então, tá aí, né? Tá aí em destaque o clássico Flamengo e Corinthians. E na segunda-feira, o fechamento desta rodada, segunda-feira, dia 14, às 19 horas, hora Manaus, o Bahia recebe o Clube do Remo. O Bahia, o Wilkine, que vive uma fase muito boa, né? Depois da Copa do Mundo, o Rogério Ceni acertou o Bahia e o Bahia vive uma fase muito boa.
2: Meio-dia e 57 minutos.
0: Muito bem, agora 3 minutos para as 13 horas, vamos com o futebol internacional no oferecimento da Drogaria São José. 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Futebol internacional, amanhã começa a quarta rodada da Premier League. Amanhã às 10 da manhã, o Liverpool joga diante do Fulham, o Crystal Palace diante do Ipswich Town, às 10 horas. Mesmo horário, o Baltimore joga diante do Blackford. O Aston Villa recebe o Nottingham Forest. E o Chelsea diante do Hull City. O Tottenham joga amanhã às 12h30. Às 12h30 diante do Everton. O Sunderland amanhã às 3 da tarde recebe o Arsenal, o atual campeão da Premier League. E vem de 3 vitórias, se não me falha a memória. 3 vitórias, caminhando para a quarta, né? Se vencer, será a quarta. Aliás, o Arsenal vem reforçado para a temporada 26-27. O Cover City, no domingo, às 9 da manhã, recebe o Brighton. No domingo, às 11h30, teremos o Manchester United. Que clássico, Wilkini. Clássico de Manchester. Manchester United e Manchester City. Né? E na segunda-feira, o fechamento desta rodada, quando o Leeds United recebe o Newcastle. Então tá aí a respeito do futebol internacional. E na La Liga, faltando aí um minuto para as 13 horas, a rodada vai começar hoje, a quinta. A La Liga está um pouco mais adiantada, né, em relação à Premier League. Hoje, às 3 da tarde, Sevilha e Valência. Amanhã, às 8 da manhã, o Racing diante do Alavés. É jogo da TV Cazé. O Osasuna amanhã às 10h15 diante do Espanhol. Atlético Bilbao diante do Elche. Amanhã às 12h30. Mais um jogo da Cazé. Cazé que você pode assistir pelo YouTube, é isso?
3: Tá passando todos os campeonatos.
0: Tem muitos jogos, né? Muitos jogos que você pode assistir aí, se você tiver uma boa internet, melhor ainda, né? O Osasuna vai jogar diante do Espanhol amanhã às 10h15. O Real Madrid e Real Vallecano amanhã às 3 da tarde. Celta de Figo diante do Málaga no domingo às 8 da manhã. Domingo às 10h15, o Levante diante do Barcelona. O Getafe às 12h30 recebe o La Coruña. E no domingo às 3 da tarde, Real Sociedade e Atlético Madrid. E na segunda-feira, dia 14, o encerramento da rodada, quando o Vídea Real recebe o Real Betis. Diga, Wilkin.
3: Tirando o jogo do Real Sociedade e Atlético Madrid, no domingo, o Inter vai passar tudo na
0: série. Rapaz, então, de todos os 10 jogos, Wilkin, 9 vão passar.
3: O de domingo.
0: Só os jogos de domingo. Tirando quem? Real Sociedade. Real Sociedade, o restante passa no Cazé TV. Muito bem. Antes de nós encerrarmos, o meu amigo professor Vascaíno, rapaz, ouvindo a gente, ele que mora ali próximo ao estádio Bacurauzão, o meu amigo Naldo Furtado. Muito bem. 13 horas e um minuto por hoje é só. Desejo a vocês um final de semana muito feliz, né? Que Deus esteja aí abençoando você e sua família. E na segunda-feira estaremos de volta, se Deus nos permitir, a partir das 12 horas e 10 minutos. Tenhamos todos uma boa tarde.

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3: 13 horas e 18 minutos.

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3: 14 horas e 16 minutos.

Essa música aqui eu gravei com um cara chamado Natanzinho falando de amor. E no violão tem ele. Orleans, com sentimento, por favor. É o chão de avião. Quem sabe cantar comigo aí, vai.

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0: Boa tarde, queridos ouvintes da Rádio Rio Mar FM 91,5 em Humaitá e queridos ouvintes da Rádio Manicoré FM 95,1. A paz de Jesus e o amor de Maria estejam com você e sua família. Sejam muito bem-vindos ao programa A Hora da Misericórdia. Eu sou a Patrícia Machado e durante esta hora estaremos juntos meditando a Palavra de Deus, conhecendo a espiritualidade da Divina Misericórdia e rezando uns pelos outros. O tema de hoje é Misericórdia e Eucaristia. Eu quero aqui desejar a minha boa tarde, a minha parceira de locução, a Madrinha Ângela. Boa tarde, Madrinha Ângela.
1: Boa tarde, Patrícia. Boa tarde, povo de Deus. A paz de Jesus, o amor de Maria. Esteja em nossos corações e nossas mentes. E vamos meditar junto a hora da misericórdia. Que a misericórdia do Senhor se estenda em cada coração.
0: Amém. Muito boa tarde a todos vocês que nos acompanham neste momento. Neste momento também, lá na Igreja Matriz de Maria Auxiliadora dos Cristãos, está acontecendo, está iniciando o Terço da Divina Misericórdia. Quem puder, sinta-se à vontade, esteja convidados a participar. É importante e para quem não pode ir, acompanhe conosco esta hora da misericórdia.

Boas-vindas a todos vocês que nos acompanham de todas as comunidades, de qualquer ponto da cidade, vocês que nos acompanham por outras cidades também, que estão nos grupos, podem enviar mensagem, podem mandar o seu alô nos grupos da paróquia, que a gente vai estar aqui transmitindo o seu alô. Sejam todos bem-vindos. Este é o programa A Hora da Misericórdia. E vamos de música. Mística Sublime com Fernanda Lopes.

0: 15h09.
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0: 15h09.
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0: Antônio e todos os meus familiares e amigos que estão nos acompanhando neste momento.
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0: sempre. Ontem, infelizmente, o mau tempo impossibilitou a transmissão devido à forte tempestade, ventos e trovoadas. A torre precisou ser desligada e com isso ficou impossível de transmitir o programa A Hora da Misericórdia. Hoje, o padre João não está, ele está em missão, está lá na comunidade de Urucuri e em Boa Esperança, tem celebração lá da primeira Eucaristia. Devido a isso, infelizmente, ele não pôde estar aqui com vocês, mas eu espero que eu possa substituí-lo da melhor forma.
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0: Vamos de música! Corpo

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3: Estamos de volta com o programa A Hora da Misericórdia, na Rádio Rio Mar FM 91,5 em Humaitá e Rádio Manicoré FM 95,1. As misericórdias. E vamos de recadinho. Nós temos um recadinho lá da comunidade de Nossa Senhora do Carmo, a nossa irmã Lurdete. E ela diz assim: boa tarde, paz e bem, querido amigo. Deus vos abençoe sempre. Estamos ligadinhos para rezar a divina misericórdia. Quero mandar um alô especial lá para Nora, da dona Deise. Ela que faz uns deliciosos salgados, um bolo maravilhoso. Muito boa tarde, querida. Madre Ângela, a senhora tem algum alô para passar? Pode passar.
4: Sim, Patrícia. Um alô para a comadre Benta, que ela está ligadinha na Hora da Misericórdia conosco. Um abraço, comadre Benta. Também é um alô para a dona Edneusa, no bairro de Auxiliadora, está rezando conosco a Hora da Misericórdia.
5: 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Um abraço, Edneusa.
3: Muito bem, você que está ligadinho nesse momento na Hora da Misericórdia,

iluminação, vamos esvaziar a nossa mente, o nosso coração. Neste momento, vamos tentar deixar todas as nossas preocupações de lado, todos os nossos problemas, os nossos anseios. Pedir que o Senhor nos ilumine para poder rezar bem o nosso terço, para que as nossas orações sejam ouvidas e que o Senhor derrame sua misericórdia sobre nós. Eu convido neste momento a você pegar o seu terço. Vamos nos concentrar para poder contemplar os nossos mistérios rezados. Iniciemos o nosso terço invocando o sinal da cruz. Pelo sinal da Santa Cruz, livrai-nos Deus, nosso Senhor, dos nossos inimigos. Em nome do Pai, do Filho e do Espírito Santo. Amém. Pai nosso que estás no céu,

0: mas livrai-nos do mal. Amém. Ave Maria, cheia de graça, o Senhor é convosco. Bendita sois vós entre as mulheres, e bendito é o fruto do vosso ventre, Jesus.
1: Santa Maria, Mãe de Deus, rogai por nós, pecadores, agora e na hora de nossa morte. Amém.
0: Professemos a nossa fé.

Neste primeiro mistério, convido você a fazer o seu pedido, a colocar a sua família nas suas orações, como intenção dos seus pedidos. Depositaremos todos os nossos anseios, preocupações, tudo no altar do Senhor, da Divina Misericórdia. Rezemos.

0: pela sua dolorosa paixão.
1: Tende misericórdia de nós e do mundo inteiro.
0: Pela sua dolorosa paixão.
1: Tende misericórdia de nós e do mundo inteiro.
0: Pela sua dolorosa paixão.
1: Tende misericórdia de nós e do mundo inteiro.
0: Pela sua dolorosa paixão.
1: Tende misericórdia de nós e do mundo inteiro.
0: Pela sua dolorosa paixão.
1: Tende misericórdia de nós e do mundo inteiro.
0: Pela sua dolorosa paixão.
1: Tende misericórdia de nós e do mundo inteiro.
0: Pela sua dolorosa paixão.
1: Tende misericórdia de nós e do mundo inteiro.
0: Pela sua dolorosa paixão.
1: Tende misericórdia de nós e do mundo inteiro.
0: Pela sua dolorosa paixão.
1: Tende misericórdia de nós e do mundo inteiro.
0: Pela sua dolorosa paixão.
1: Tende misericórdia de nós e do mundo inteiro.
0: Pela sua dolorosa paixão.
1: Tende misericórdia de nós e do mundo inteiro.
0: Neste segundo mistério, vamos pedir por todas aquelas pessoas que sofrem nos hospitais, em casa, que sofrem com problemas da mente, com depressão, ansiedade, crise do pânico. Por todas aquelas pessoas que sofrem em silêncio e não têm força sequer para pedir ajuda, peçamos ao Senhor que elas possam ter refrigério das suas dores. Por isso rezemos.
2: Eterno Pai, eu vos ofereço o corpo e o sangue, a alma e a divindade.

0: pela sua dolorosa paixão.
1: Tende misericórdia de nós e do mundo inteiro.
0: Pela sua dolorosa paixão.
1: Tende misericórdia de nós e do mundo inteiro.
0: Pela sua dolorosa paixão.
1: Tende misericórdia de nós e do mundo inteiro.
0: Pela sua dolorosa paixão.
1: Tende misericórdia de nós e do mundo inteiro.
0: Pela sua dolorosa paixão.
1: Tende misericórdia de nós e do mundo inteiro.
0: Pela sua dolorosa paixão.
1: Tende misericórdia de nós e do mundo inteiro.
0: Pela sua dolorosa paixão.
1: Tende misericórdia de nós e do mundo inteiro.
0: Pela sua dolorosa paixão.
1: Tende misericórdia de nós e do mundo inteiro.
0: Pela sua dolorosa paixão.
1: Tende misericórdia de nós e do mundo inteiro.
0: Pela sua dolorosa paixão.
1: Tende misericórdia de nós e do mundo inteiro. Neste terceiro mistério, como nós estamos no setembro amarelo, vamos rezar por aquelas pessoas que estão passando por um momento de obscuridade tão profunda que chegam a pensar em suicídio, a amenizar a sua dor, dando fim à sua vida. Que elas possam ter em mente que nossas vidas já foram compradas, que nós pertencemos a Jesus e que nós possamos estar sensíveis para poder enxergar no outro o quanto ele está sofrendo, para que possamos ajudá-lo. Por isso, rezemos.

0: Misericórdia de nós e do mundo inteiro.
1: Pela sua dolorosa paixão.
0: Tende misericórdia de nós e do mundo inteiro.
1: Pela sua dolorosa paixão.
0: Tende misericórdia de nós e do mundo inteiro.
1: Pela sua dolorosa paixão.
0: Tende misericórdia de nós e do mundo inteiro.
1: Pela sua dolorosa paixão.
0: Tende misericórdia de nós e do mundo inteiro.
1: Pela sua dolorosa paixão.
0: Tende misericórdia de nós e do mundo inteiro.
1: Pela sua dolorosa paixão.
0: Tende misericórdia de nós e do mundo inteiro.
1: Pela sua dolorosa.

0: mundo inteiro.
1: Pela sua dolorosa paixão,
0: tende misericórdia de nós e do mundo inteiro.
1: Neste quarto mistério, rezemos hoje pelo Sagrado Coração de Jesus. Senhor Jesus, eu me coloco diante de vós, com tudo aquilo que trago dentro de mim. Tocai, Senhor, as partes do meu coração que estão cansadas, e que eu procure cada dia mais me entregar ao vosso coração. Por isso, rezemos.

0: Nossa paixão,
1: tende misericórdia de nós e do mundo inteiro.
0: Pela sua dolorosa paixão,
1: tende misericórdia de nós e do mundo inteiro.
0: Pela sua dolorosa paixão,
1: tende misericórdia de nós e do mundo inteiro.
0: Pela sua dolorosa paixão,
1: tende misericórdia de nós e do mundo inteiro.
0: Pela sua dolorosa paixão,
1: tende misericórdia de nós e do mundo inteiro.
0: Pela sua dolorosa paixão,
1: tende misericórdia de nós e do mundo inteiro.
0: Pela sua dolorosa paixão,
1: tende misericórdia de nós e do mundo inteiro.
0: Pela sua dolorosa paixão,
1: tende misericórdia de nós e do mundo inteiro.
0: Pela sua dolorosa paixão,
1: tende misericórdia de nós e do mundo inteiro.
0: Pela sua dolorosa paixão,
1: tende misericórdia de nós e do mundo inteiro. Neste quinto mistério, como de costume, vamos rezar pelas vocações, para que os novos chamados de Deus possam receber o tão esperado sim. Vamos rezar pelo nosso Papa Leão XIV, pelos nossos bispos, pelo nosso bispo Dom Fontenelle, que esta semana chegará à nossa cidade, pelo nosso bispo emérito Francisco Merkel, por toda a nossa Igreja Católica, pelos nossos párocos, pároco João, padre Murilo, pelos diáconos permanentes, pelos ministros da Eucaristia, ministro da Palavra, pelos nossos seminaristas e por todos aqueles que ouvirem e responderem o seu sim. Por isso, rezemos.

0: pela sua dolorosa paixão.
1: Tende misericórdia de nós e do mundo inteiro.
0: Pela sua dolorosa paixão.
1: Tende misericórdia de nós e do mundo inteiro.
0: Pela sua dolorosa paixão.
1: Tende misericórdia de nós e do mundo inteiro.
0: Pela sua dolorosa paixão.
1: Tende misericórdia de nós e do mundo inteiro.

0: misericórdia de nós e do mundo inteiro.
1: Pela sua dolorosa paixão,
0: tende misericórdia de nós e do mundo inteiro.
1: Pela sua dolorosa paixão,
0: tende misericórdia de nós e do mundo inteiro.
1: Pela sua dolorosa paixão,
0: tende misericórdia de nós e do mundo inteiro.
1: Pela sua dolorosa paixão,
0: tende misericórdia de nós e do mundo inteiro.
1: Levante o seu terço e diga:

0: vós, Jesus da divina misericórdia.
1: Eu confio em vós,
0: Jesus da divina misericórdia.
1: Eu confio em vós,
0: Jesus da divina misericórdia.
1: Eu confio em vós.
0: Você acabou de rezar o terço da misericórdia. E vamos de música. Nós vamos ouvir agora a música Divino Esposo, de Sueli Façanha.

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1: 15 horas e 37 minutos.
2: Estamos de volta com o programa A Hora da Misericórdia na Rádio Rio Mar FM 91,5 em Humaitá e Rádio Manicoré FM 95,1. Agora chegou aquele momento que nós vamos fazer a nossa reflexão de hoje. Queridos ouvintes, vamos ouvir uma mensagem do Diário de Santa Faustina e deixar que Jesus fale ao nosso coração. Hoje o nosso tema é Misericórdia e Eucaristia. Você que tem o Diário de Santa Faustina, essa reflexão está no número 1447. Você pode acompanhar e se aprofundar melhor em outro momento. A presença de Jesus na Eucaristia como expressão de seu amor misericordioso. E ela nos diz: a divina misericórdia não é uma realidade distante. Cristo permanece verdadeiramente presente na Eucaristia e continua oferecendo-se à Igreja. Na Santa Missa, somos conduzidos novamente ao mistério da cruz e da ressurreição. A Eucaristia alimenta a alma para que ela possa viver aquilo que celebra, que é receber o amor de Cristo e tornar-se dom para os outros. Com esta belíssima reflexão, vamos agora ouvir uma bela canção enquanto você continua rezando conosco. E a música é Solidão no Tabernáculo, com Frei Silvio.

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1: Estamos de volta com o programa A Hora da Misericórdia, na Rádio Rio Mar FM 91,5 em Humaitá e Rádio Manicoré FM 95,1. E aqui já vamos nos encaminhando para ir nos despedindo. Passa rápido quando a gente está com a mente ligada, com a reflexão focada nesse momento, o tempo passa que a gente nem se dá conta. Que bom, graças a Deus por isso. Vamos aqui colocar alguns avisos paroquiais. Avisamos que continua acontecendo a Quaresma de São Miguel, lá na paróquia Maria Auxiliadora dos Cristãos, todos os dias, de segunda a sábado, às 5 da manhã. E todas as sextas-feiras, como está acontecendo lá hoje, todas as sextas-feiras, às 15 horas, o Terço da Divina Misericórdia. Participe, reserve um dia para vocês poderem fazer parte desse momento de fé, de oração, de louvor e de muita entrega. E agora um convite, na verdade não é nem um convite, é um lembrete. Amanhã, lá na paróquia Maria Auxiliadora dos Cristãos, acontece o segundo encontro de formação para os coroinhas, para os ministros, tanto para os novos como para aqueles que já são, que precisam renovar o seu serviço. Amanhã, das 7h30 às 14 horas. Então, todos nós temos um encontro marcado lá na paróquia Maria Auxiliadora dos Cristãos. Lembrando só para os participantes levar o seu talher, o seu prato, o seu copo, não esquecer o seu crachá e, principalmente, a sua Bíblia. Então, amanhã, se assim Deus nos permitir, nos encontraremos lá. Vou passar agora para a Madre Ângela fazer as considerações finais.
2: Olá, povo de Deus. Só agradecer a Deus pela oportunidade de nós estarmos aqui, de Deus permitir nós estarmos aqui. E que a misericórdia e Jesus Eucarístico estejam nos corações de cada um de nós, nos fortalecendo, nos dando força, nos dando coragem para nós caminharmos em sua missão. Muito obrigada e até amanhã, se Deus nos permitir. Eu cantarei.
1: Amém, madrinha. E eu queria deixar aqui meu muito obrigada para todos vocês que nos acompanharam, que não desligaram e não saíram do canal. Não é porque o Padre João não está presente que a oração, que o momento não vai acontecer. Eu queria deixar aqui agora, nesse momento, como bênção final, a nossa oração, que diz assim: Jesus Eucarístico, aumentai em mim o amor pela Santa Missa e pela vossa presença no Santíssimo Sacramento, que, alimentado por vós, eu me torne alimento de esperança para meus irmãos. Amém. Avisando aos ouvintes da Rádio Rio Mar FM 91,5 em Humaitá, que após o nosso programa, iremos com a programação de Manaus e às 18 horas retornaremos para a programação local com a Santa Missa, diretamente do Salão Dom José. Eu sou Patrícia Machado e estive com vocês nesse momento, na hora da misericórdia. Que Deus nos anime, nos ilumine, que Deus esteja sempre no meio de nós.

0: forte em nós, Senhor, com a tua unção de Pentecostes. Derrama teu Espírito Santo sobre cada um de nós. Em nome de Jesus nós te pedimos. Move-te em nós, Espírito Santo de Deus.
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suas mãos e contemple, contemple, contemple. Ergue as suas mãos e deixe o

história se você é essa geração. Eita, que eu sinto a presença aqui, irmão. Uma presença. Você não vem aqui em vão. Jesus quer te encher aqui. Há uma presença de Deus aqui. Há uma presença de Deus que te toca. Há uma presença de Deus, Maurício.

porque Deus te chamou. Olha para essa pessoa que está do teu lado e fala: Deus te chamou para ser soldado e para andar na contramão do mundo. Levante essa mão e adore a Deus aí.

Jesus. Nem o ouro do mundo inteiro poderia pagar esse amor imenso, amor lindo, amor sem igual.

do Senhor. Força nessa palma para o Senhor. Ele é digno de todo louvor e de toda adoração. Aleluia, Senhor.

energía. Surah Al-Fatihah.

seja o nome.

ourselves.

louvaremos, Senhor, em todo o tempo. Não importam as circunstâncias, nós te adoraremos.

nós reconhecemos isso. A tua igreja reconhece, Deus. A tua noiva sabe que nos teus pés é o melhor lugar, Jesus. Rendemos, rendemos, rendemos tudo, rendemos tudo.